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1: O mais recente disco, o sétimo dos Viva Suécia, é coisa para merecer vários destaques. Como na semana passada ouvimos uma canção de Hechos en Tiempos de Paz, o seu mais recente trabalho, esta é a primeira música do álbum e chama-se Mala Prensa. Melodia elevada ao piano e sopros, com coros épicos e um andamento rápido. Vamos ficar com os Viva Suécia, os Nuestros Hermanos de hoje e

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0: 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É o caso Peter Gabriel, Live in the Big Room, uma gravação de 2003, revelada em 2025 e editada agora nas plataformas digitais e também em versão física. Peter Gabriel esta semana no palco Radar.
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7: Bom dia, Jerry Conway, um famoso autor da Marvel, morreu aos 73 anos depois da luta contra o cancro no pâncreas. A morte da figura emblemática das bandas desenhadas foi anunciada pela própria Marvel, que destacou o seu impacto na cultura pop. No site da editora norte-americana são ainda publicados textos de várias pessoas que trabalharam e privaram com Conway, nomeadamente o presidente dos estúdios da Marvel e o ator John Bernthal, que interpretou a personagem do Justiceiro, o Punisher, que Jericho criou. Jerry Conway foi o sucessor de Stan Lee, agarrando-o na história de Peter Parker em O Incrível Homem-Aranha. Até os dias de hoje, continua a ser o responsável por um dos episódios mais marcantes na história do super-herói, a morte de Gwen Stacy, a namorada de Peter Parker. O Festival Lisboa 5L arranca hoje na Biblioteca Palácio Galvez em Lisboa, com a promessa de 5 dias de atividades variadas, entre as quais conversas com autores, concertos, cinema e artes visuais para diferentes públicos. Este ano o Festival Internacional de Literatura e Língua Portuguesa, que decorre até 10 de maio, é subordinado ao tema Casa e tem curadoria de Pedro Mexia. Nesta terça-feira, em que se assinala o Dia Mundial da Língua Portuguesa, o festival abre com o concurso Contos do Dia Mundial de Língua Portuguesa, promovido por pelo Camões Instituto, e pelo Plano Nacional de Leitura, e atribui o Prémio Revelação Literária da UCLA, União das Cidades Capitais de Língua Portuguesa. No programa literário, além da participação do autor britânico Jeff Dyer, distinguido com o prémio Somerset Maugham, a organização promove 2 sessões de homenagem, uma hoje e outra no último dia do festival, a António Lobos Antunes, que retoma a adaptação que Rui Cardoso Martins fez de textos do autor para serem interpretados por Maria Rueff. Ao todo serão cerca de 20 os autores que ao longo de 3 dias participam em encontros e conversas com a predominância de escritores e artistas portugueses.
0: 8h03 desta terça-feira, 5 de maio. Primeiras notas para esta terça-feira e um olhar para o tempo. A previsão do Instituto Português do Mar e da Atmosfera fala em aguaceiros, principalmente para o norte e centro, e céu em geral pouco nublado para o sul. Aqui na Grande Lisboa, mais ou menos a meio dos dois cenários, céu com períodos de muita nebulosidade, em especial entre o meio da manhã e o meio da tarde. Vento fraco a moderado, mais intenso nas terras altas, a possibilidade de neblina ou nevoeiro matinal e as máximas a rondarem os 20 graus em Lisboa, 23 em Faro, 18 em Coimbra e 16 no Porto. Dizia ontem o Instituto Português do Mar e da Atmosfera, a propósito do mês de maio, que será um mês de chuva. Lá veremos, lá estaremos aqui também para perceber isso ao longo das próximas semanas. Olhamos para os transportes a esta hora. Continuamos com a nota na linha verde do metro de Lisboa. Circulação interrompida na linha verde entre as estações Martim Muniz e Cais do Sodré. Ou seja, a linha verde está a esta hora e hoje, ainda durante todo o dia, a funcionar apenas entre Telheiras e o Martim Muniz, as estações que estão ou seja, que estão fechadas à circulação da linha verde são as estações do Rossio, Baixa Chiado e Cais de Sodré, e exclusivamente, na verdade, ligadas à linha verde, porque na linha azul ainda se passa e se para na estação da Baixa Chiado. No resto da rede, a esta hora, do metro de Lisboa a funcionar sem problemas, o metro do Porto também.
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0: E assim começamos uma nova hora nos 97.8. Bom dia, bem-vindos, venham daí. Em Radar Lisboa também estamos. Radarlisboa.fm também estamos. Emissão online para acompanhar ao longo da manhã. Estejam onde estiverem, até às 11, por cá, com muito para ouvir. Daqui a pouco, uma sugestão de disco, uma sugestão musical a cargo de Alexandre Estrela, o nosso homem em Veneza por estes dias. É o homem a quem confiámos a representação nacional na Bienal de Veneza. Já vamos ter com ele, já vamos chegar a conhecer a sugestão de hoje no Evangelho. A hora começa aqui. I'm a fan. Os Soma Police para ouvir. Bem-vindos.

0: Primeiros desta hora das 8, The Vendor Bernhardt and Never Seen Such Good Things, também Unknown Mortal Orchestra, Dead Life, ainda os Soma Police com I'm a Fan foram eles que abriram esta hora das 8, com 15 minutos para lá da hora certa e, como sempre, por volta desta hora, a olharmos para as recomendações do Evangelho. Esta semana o Evangelho vem com a assinatura do artista que nos representa na Bienal de Veneza. A representação portuguesa na Bienal está para inaugurar por estes dias, na verdade a pré-inauguração começa amanhã, oficialmente a representação portuguesa na Bienal de Veneza está marcada para a partir do próximo dia 9 de maio a cargo de Alexandre Estrela e a sua instalação Red Sky Falls, que se reage em tempo real a eventos sísmicos no mundo e os transforma em som e imagem. Esta semana passámo-la com as recomendações do próprio, que desde os anos 90 tem trabalhado o vídeo também como janela para a descoberta científica.
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3: A música que me faz falta é a do São Miguel. É a minha música de insónia que agora está bem presente. Sei que ainda teve forças para escrever uma última peça, um réquiem para a peça que o Pedro Barateiro teria apresentado este ano em Veneza. Espero poder ver esta exposição em breve e ouvir de novo um artista que me marcou.

parte do Samba Infinito, um dos temas de The Original Drum, álbum que Sem Miguel editou em 2023. Um dos vários álbuns, na verdade, que editou em 2023. O trompetista português a passar aqui pela antena da Radar, trazido em sugestão pelo Alexandre Estrela, ele que é o nosso homem em Veneza por estes dias, a representação nacional na Bienal de Veneza. E como sempre, à terça-feira, no Evangelho, traz-se um disco ou uma sugestão musical. A memória de Sem Miguel, o trompetista que faleceu aos 64 anos em 2025, trazida até aqui à antena da Radar para uma terça-feira como outra qualquer. O seu Samba Infinito fica a ecoar nas nossas cabeças ao longo deste dia. São 8h21, bom dia, boa terça-feira, 5 de maio de 2026. O Evangelho está de regresso à nossa antena ao longo do dia e amanhã, à mesma hora. Temos Gorillaz e Benjamin para ouvir nos próximos minutos na Radar. Bom dia.

0: Benjamin e o Tarrafal na Radar às 8h29, também os Gorillaz com Mark E. Smith dos The Fall em Delirium, um dos temas do mais recente trabalho dos Gorillaz. Com quase 8h30, por isso, olhamos também para as temperaturas atuais. A esta hora, Lisboa está com 13 graus, Faro também com 13, Coimbra com 11 e o Porto, a esta hora, com 12.
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0: Olhamos para o menu desta terça-feira, 5 de maio, e desta hora também, no pequeno almoço sonoro da Radar. Daqui a pouco temos paragem no Observatório Radar, o nosso destaque desta semana, inteirinho para o novo álbum dos Lime Garden. Já lá vamos. Temos umas quantas canções alinhadas a caminho. Uma delas para Will Butler, o irmão de Win Butler, dos Arcade Fire, para ouvir aqui em Close My Eyes. 8h31, bom dia.
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Steve Kasabian com um Processed Beat, um dos clássicos para os britânicos. A banda de Leicester a passar aqui também pela antena da Radar às 8h43 desta terça-feira, 5 de maio. O Observatório Radar a caminho é do outro lado deste Suffering, Mike's Way, os Teen Suicide na Radar.

0: vamos a isso que são 8h46.
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2: Destaque da semana para os Lime Garden e o novíssimo álbum Maybe Not Tonight, com 10 canções, o segundo trabalho do quarteto de Brighton, que está a navegar a vida aos 20 e tal anos de idade. Downtown Lover e All Bad Parts, os dois temas que hoje vamos ouvir. Lime Garden no Observatório.

0: O Slime Garden em destaque no Observatório Radar. All Bad Parts, a canção que ainda está em fundo. Também Downtown Lover, dois temas para este Maybe Not Tonight, assim se chama o novo trabalho, o segundo do Slime Garden.
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1: E nós vamos ao quiosque. Vamos buscar os jornais, vamos saber o que é que hoje nos trazem as primeiras páginas dos jornais nacionais, mas também as outras páginas, as de cultura. E há uns quantos temas esta manhã de terça-feira em destaque. Ora, começamos pelas primeiras páginas, começamos pelo Público e começamos pela nota que informa o verão e que é manchete do Público de hoje. As companhias aéreas sobem preços e cobram mais por assentos e bagagem. A TAP e a KPLM já aumentaram os bilhetes. O grupo da British Airways e Iberia diz ser inevitável. As low cost mexem nas taxas e as ofensivas iranianas e a missão dos Estados Unidos para reabrir Hormuz ameaçam o cessar-fogo. Tudo isto está interligado e está também, na verdade, ou acaba por estar também ligado com a notícia que faz a grande fotografia da primeira página do Público sobre o serviço cívico. A AD quer atrair jovens para a tropa, dando 439€ e a carta de condução. A primeira página do Público, que de certa forma nos informa hoje sobre os efeitos da guerra e o pensamento de guerra por estes dias. Ora, com o verão a caminho, essa nota de que as viagens vão estar mais caras, que as taxas vão estar mais caras também para viajar, é tema para certamente discutirmos ao longo das próximas semanas. Olhamos para o Diário de Notícias. Hoje em manchete, Pequim ameaça retaliar se Bruxelas aprovar leis que bloqueiam empresas chinesas. A China contestou nos últimos dias, em termos inusitadamente fortes, duas propostas comunitárias que na prática limitam o acesso das empresas chinesas, mas também de outros países, a negócios em setores críticos na Europa. O país ameaça retaliar na mesma medida. Também hoje o Diário de Notícias fala sobre a prisão de Lisboa e os reclusos que contestam as condições. Se nada mudar, há greve de fome. Esta manhã também o Jornal de Notícias diz-nos que 2/3 dos ex-presidentes de Câmara ficam com cargos no Estado. Um estudo mostra que a limitação de mandatos não significa que haja renovação política. Saiu mais de uma centena nas últimas autárquicas, mas apenas 15 regressaram à profissão de origem. Esta manhã também o Jornal de Notícias a falar-nos da guerra. A tensão aumenta no Golfo e o preço do petróleo volta a subir. A retirada de tropas americanas da Alemanha força os europeus a reforçar a intenção de investir

na defesa. É um dos temas que hoje o Jornal de Notícias explora. Já lá regressaremos, porque o JN hoje traz-nos dois temas importantes na nossa volta pelo mundo da cultura. Para já passamos pelo Jornal de Negócios e pela manchete que nos diz que a linha vermelha está à espera do Banco Europeu de Investimento para chegar a Alcântara em 2030. Estamos a falar do metro de Lisboa e do financiamento do projeto que saiu do PRR devido aos atrasos, que está em fase de avaliação junto do BEI, do Banco Europeu de Investimento. O Governo acredita que a obra pode ser consignada em junho, com o objetivo então do metro de Lisboa, da linha vermelha, chegar a Alcântara em 2030. Regressamos ao JN, porque há dois temas hoje no Jornal de Notícias que são destaques na volta pelo mundo da cultura. Os trabalhadores da Casa da Música que ameaçam greve de 6 dias contra a falta de noções de gestão cultural. É uma paragem prevista para 11 a 16 de maio. Mais de 80 profissionais da Fundação Portuense estão envolvidos. Alegam despromoções sem explicação, travagens salariais e autoritarismo. A administração não partilha uma visão negativa, mas fala em aumentos médios de 5,1% e admite que está em causa a sustentabilidade financeira futura da Casa da Música. Também em destaque hoje no Jornal de Notícias, o Serralves em festa. Festa irrequieta e esperançosa. Este ano celebram-se os 20 anos do Serralves em festa. As 50 horas gratuitas acontecem de 29 a 31 de maio, com 160 espetáculos, mais de 600 artistas originários de 34 países. Entre os destaques, os portugueses Mão Morta, os ingleses The Sabres of Paradise e espetáculos que reúnem Tiago Rodrigues, Cláudio Varjão e Isaac Chongwai. Há outros destaques. A Liliana Teixeira Lopes traz-nos já a seguir as notícias e às 9:30, não esquecer, encontramo-nos na paragem.

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2: Bom dia, o músico e cantor escocês Alex Leigert Wood, conhecido sobretudo por ter sido vocalista da banda de rock Santana, morreu aos 79 anos, informou sua esposa na segunda-feira. Segundo a mensagem, o cantor morreu durante o sono, duas semanas depois do seu último concerto. Nascido em Glasgow, Leigert Wood teve uma carreira de mais de 6 décadas. Foi vocalista principal da banda Santana, fundada pelo guitarrista Carlos Santana em 1966, de forma intermitente entre 1979 e 1994. Participou em álbuns como Marathon, de 1979, Z-Bop, de 1981 e Sacred Fire Live in South America, em 1993. O músico Sérgio Godinho vai juntar-se a Zarco para um concerto na 4ª edição do Festival Cucamonga, que acontece em setembro em Lisboa e cujas primeiras 8 confirmações foram já anunciadas. A lista de primeiras confirmações inclui ainda Capitão Fausto, Marquise, Leonor Arnaud, Rapaz Ego e Beatriz Pessoa, e até setembro serão anunciados mais nomes que vão completar o cartaz. O festival acontece a 25 e 26 de setembro. O Indie Music Fest, apresentado como o epicentro da música independente nacional, regressa a Baltar de 3 a 5 de setembro com uma aposta reforçada na música emergente. Beatriz Pessoa, Ella Jaguar, Evols, Fame Falafel, Jeopards, Nunca Mates o Mandarim, Rapaz Ego, Them Flying Monkeys, Vai à Praia e War Out são os primeiros nomes confirmados no cartaz. Segundo a organização, a principal novidade da edição de 2026 é a abertura do festival a 3 de setembro, com entrada totalmente gratuita. O dia será dedicado ao projeto Indie Talents, que passa a integrar a programação oficial do festival.
3: E há cenários diferentes nesta terça-feira, 5 de maio, no que toca ao tempo, de norte para sul do país. A previsão do Instituto Português do Mar e da Atmosfera diz-nos que há aguaceiros previstos para o norte e centro, mas há céu em geral pouco nublado na previsão para a região sul. De resto, vento fraco a moderado, e aqui em Lisboa a previsão é assim uma espécie de misto entre as duas, os dois lados, céu com períodos de muita nebulosidade, em especial entre o meio da manhã e o meio da tarde. De resto, vento fraco a moderado, mais forte nas terras altas, a possibilidade também de neblina ou nevoeiro matinal. E no que toca às máximas, Lisboa vai chegar aos 20 graus, Faro aos 23, Coimbra aos 18 e o Porto aos 16. Assim olhamos para o tempo, olhamos para os transportes também, com esta nota que até hoje a linha verde vai ter a sua circulação interrompida no metro de Lisboa, a circulação interrompida entre as estações Martim Moniz e Cais do Sodré, isto a linha verde. O resto da rede está a funcionar sem perturbações e o metro do Porto também a funcionar sem problemas. Não esquecer também que hoje é terça-feira, já que estamos a falar sobre o Porto, hoje é terça-feira de cortejo académico da Queima das Fitas e por isso há reforço dos transportes públicos, mas há também partes da cidade do Porto que vão ter enfim, cortes e diferenças também na circulação. Toda a informação está, claro, no site dos transportes, também, por exemplo, no site do Metro do Porto, que reforça a operação com as linhas azul e amarela a funcionarem de forma contínua durante 24 horas.
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3: 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Bom dia, bem-vindos, boa terça-feira. Este é o primeiro turno, esta é a manhã da Radar e esta é uma nova hora por cá, 5 minutos para lá das 9. Os Afghan Whigs ajudam-nos a abrir esta hora.

0: são os Blossoms com Cinerama Holy Days, um dos cinemas que se mantém aberto. E um regresso a esse belíssimo Ribbon Around the Bomb, o álbum de 2022 dos Blossoms. Atrás os Spoon, Do You, também os Afghan Whigs em Duvetin. Música nova para abrir esta hora das 9. 16 minutos para lá da hora certa com o Em Repeat, como sempre, nesta hora. Hoje a escolha é do André.
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2: Olá, eu sou o André Lemos e a música que não me sai da cabeça é Monsoons dos Pussyfur.

E para hoje fica a escolha do André Nguyen, repito, os Pacifer com Moon Soons, a canção que hoje ouvimos, como escolha do André, que nos mandou um áudio no 93 900 11 64, e é com esse número, é através desse número que podem também vocês enviar os vossos áudios para o WhatsApp, pedir as vossas canções, são as canções que não vos saem da cabeça, uma delas pode ser esta.

0: O regresso a Fever dos Black Keys na Radar atrás de Chet Faker com A Thousand Ways, um dos temas do mais recente trabalho de Chet Faker, e também os Radio 4 Dance to the Underground.
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0: É por aqui, 9:33. Os Editors com Call It In. Manhã de terça-feira, 5 de maio, e a paragem é já daqui a nada. Bom dia.

0: Estão de regresso os Editors Call It In, é a música nova, primeiro single desde 2022, o regresso dos britânicos com também uma digressão que vai passar pelo Reino Unido, mas também a Europa fora, aproveitando os festivais deste ano, mas também umas quantas coisas que acontecem já no próximo ano de 2027. Ora, olhando em frente, nós temos a paragem, é já daqui a um minuto.
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0: Horas e 38 minutos na manhã da Radar, terça-feira, 5 de maio, estamos na paragem. Bom dia, Liliana.
6: Olá, bom dia.
0: Como sempre, depois das 9h30 para outros temas, outras histórias, outras coisas. Esta manhã, na verdade, já levantámos aqui um bocadinho a ponta do véu em relação ao tema que tu hoje vais trazer, porque vamos a norte, não é?
6: É isso, vamos ao Serralves em Festa, que regressa ao Porto entre 29 e 31 de maio, para mais de 50 horas ininterruptas e gratuitas de arte contemporânea, assinalando a 20ª edição com Caravanserá, um desfile pela Baixa do Porto a 28 de maio. A 20ª edição de Serralves em Festa vai então oferecer 50 horas de espetáculos de música, dança, exposições, teatro de rua, circo contemporâneo, sessões de cinema de Manuel de Oliveira, oficinas e visitas orientadas com 650 artistas de 34 nacionalidades. Antes da festa começar oficialmente no Museu de Serralves, a cidade do Porto recebe ainda Caravanserá, um desfile do coreógrafo brasileiro Gustavo Siríaco, que conta com cerca de 80 elementos e que vai espalhar-se pelas ruas da cidade no dia 28 de maio, servindo como um aquecimento do público e um convite para o Serralves em Festa. Outro dos destaques do Serralves em Festa vai ser o espetáculo acrobático de grande formato, Tenet, da Eunoia Coletiva, na Praça Dom João I, que utiliza música ao vivo e inversões físicas para questionar a forma como a realidade é percepcionada. Um outro espetáculo que a organização, pela voz da programadora Cristina Grande, destaca é Respire, da companhia francesa Lefi, do Renard Pal, e que é um grande projeto que vai desde a Casa de Serralves até ao fim do parterre lateral. É uma obra espetacular, com 75 metros de percurso e a 11 metros de altura, e que traz, para além da acrobacia, a música a que se juntam Ana Deus e também Alexandre Soares, explicou a responsável. Além destes momentos de artes performativas com arte circenses, música e teatro, o Serralves em Festa aposta também na área da música, com vários artistas nacionais e internacionais a subirem a palco. A banda portuguesa Mão Morta vai apresentar uma obra com a participação de João Barradas e Mariana Villanova, e vai também haver atuações de Conan Osiris e dos Cremalheira do Apocalipse, um coletivo de 20 membros que cria música participativa. De artistas internacionais vão passar pelo Serralves em Festa nomes como Cybertron, pioneiros da música eletrónica em Detroit, nos Estados Unidos, o projeto U Origin de Stephen O'Malley com o ensemble Alponome, que vai apresentar uma obra para 10 trompas alpistas para ilustrar a acústica de Serralves, a banda britânica The Sabres of Paradise ou o duo de Barcelona da Amária. Palavras ao seu lugar, Bicho Papelão, uma peça com humor e criatividade que celebra a importância da leitura e dos livros, ou a peça coreográfica A Cavalo no Jardim, de Sónia Batista, inspirada em referências culturais e literárias sobre o cavalo e a sua relação com o ser humano, são outros espetáculos que se podem ver durante as 50 horas non-stop do Serralves em Festa. Resta dizer que o Serralves em Festa abre portas às 6 da tarde do dia 29 de maio e encerra as portas às 10 da noite do dia 31.
0: Serralves em Festa em destaque com a programação a acontecer para o final deste mês de maio. Em festa está também a Cucamonga, ontem com o anúncio da programação do Festival Cucamonga, do qual também já falámos na manhã da Radar. Um olhar para as datas de 25 e 26 de setembro no centro de Lisboa, no Museu de Lisboa, no Palácio Pimenta. 2 dias no Festival Cucamonga para uma série de concertos, alguns deles únicos e irrepetíveis, por exemplo a junção de Sérgio Godinho e dos Zarco, um espetáculo que na verdade parte de um outro em que eu estive há quase um ano, ou há um ano e qualquer coisa, já não tenho bem a certeza, um concerto em que o Sérgio Godinho convidava o Joe Sweats e também a sua filha Leonor Godinho para olhar para algumas das suas canções. Aqui Sérgio Godinho encontra-se com os Zarco e também com a Leonor Godinho, a companheira de estrada também de muitos dos projetos da Cucamonga, mas este é um dos grandes destaques deste festival, que acontece então em 2 dias. Este concerto de Sérgio Godinho e Zarco acontece no dia 26, neste dia também Rapaz Ego e Beatriz Pessoa, de quem ainda agora falavas também no Serralves em Festa, mas no dia anterior, 25 de setembro, há também uma série de outros nomes: Leonor Arnaud, Marquise, também Sofia Chablau e Uma Enorme Perda de Tempo, e um concerto dos Capitão Fausto. E estas são apenas, para já, as primeiras confirmações. O festival acontece no Museu de Lisboa, no Palácio Pimenta, a 25 e 26 de setembro, já com bilhetes à venda, e certamente que, para além de todos estes artistas, quem mais vai participar, vai marcar presença, são certamente os pavões do Museu de Lisboa, Palácio Pimenta, como já sabemos, fazem parte da mobília daquele jardim muito convidativo. 9h43, daqui a pouco, Liliana, estás de regresso com outros temas. O que ainda nos trazes hoje?
6: Olha, ainda vou falar até ao final da manhã da Casa Municipal de Cultura de Ceia, que aposta em maio numa programação diversificada pensada para diferentes públicos e onde o jazz vai ter também bastante relevância. Falo de Bordal II, que é um dos artistas convidados para participar no TT Tazi Fest, um festival de música em Timor-Leste, e de Demi Moore, que vai fazer parte do júri do Festival de Cannes.
0: Tanto para saber ao longo desta manhã, sempre nos 97.8 e em radarlisboa.fm, e sempre com a voz da Liliana Teixeira Lopes. Até já, Liliana.
6: Até já.
0: De regresso quando forem 10 da manhã à antena da Radar. Neste primeiro turno ainda, passagem pela Discopátria, o nosso destaque nacional, que esta semana vai para os Novos Românticos e para o disco Criptopátria. É o longa duração de estreia dos Novos Românticos e é destaque para ouvir agora mesmo.
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0: Assim que eu consiga carregar nos botões, Festival da Canção 2027 e Sangue Latino, as duas canções que hoje ouvimos.

0: Duas das canções que compõem este Criptopátria hoje em destaque, os Novos Românticos, esta semana na Discopátria. Depois de, na semana passada, termos chegado a conhecê-los também melhor, hoje ouvimos o disco de estreia, longa duração de estreia, Criptopátria, dos Novos Românticos.
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4: Três canções para fechar esta hora das nove. J. Jerome, 87, com Track and Field, Being Dead, em Daydream, e OK Kaya, com Believe.
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1: E quase 2 minutos, bom dia.
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3: Bom dia, a escritora Maria Azanha venceu a 12ª edição do Prémio Literário Glória de Santana, que distingue o melhor livro de poesia em língua portuguesa, publicado no último biênio, com a obra A Casa da Memória. De acordo com o júri, o livro premiado, editado pela Urutau, constrói-se em torno da relação entre ferida e memória, explorando uma poética marcada pela fluidez e pela recusa de uma estrutura temporal linear em que passado, presente e futuro coexistem no mesmo plano enunciativo. A cerimónia de entrega do prémio terá lugar a 23 de maio na Capela de São Gonçalo, em Válaga, no Conselho de Ovar, distrito de Aveiro. Vils vai inaugurar uma nova exposição em Paris intitulada L'Interstice. A exposição vai estar aberta ao público de 22 de maio a 20 de junho na Galeria Danisse e a entrada será gratuita. Segundo um comunicado da própria galeria, a nova mostra de Alexandre Farto baseia-se no conceito de não-lugares, conforme definido pelo antropólogo Marco G. Espaços de trânsito que estruturam a vida cotidiana, mantendo-se, no entanto, em grande parte anónimos. A exposição centra-se no metro e no comboio como figuras contemporâneas desses não-lugares, acrescenta a galeria. A mostra vai estar aberta ao público de 22 de maio a 20 de junho na Galeria Danisse e a entrada será gratuita. A Casa Municipal da Cultura de Ceia aposta em maio numa programação diversificada pensada para diferentes públicos, com concertos, teatros, cinema e iniciativas do Serviço Educativo. Um dos destaques da programação de maio é o regresso do Ceia Jazz e Blues ao palco da Casa Municipal da Cultura nos dias 22, 23 e 24 de maio, depois de, nas últimas edições, se ter realizado no Parque Verde do Centro de Interpretação da Serra da Estrela, o CISE. Do cartaz desta edição consta o vibrafonista Duarte Ventura, a nova voz do soul cabo-verdiana Zubiquila Spencer e o compositor e baixista André Carvalho. O jazz também vai chegar à comunidade escolar numa parceria entre a EPS, a Escola Profissional da Serra da Estrela, sediada em Ceia, no distrito da Guarda.
1: 4 minutos para lá das 10, olhamos para o tempo. Se estão na região norte e em parte da região centro, a vossa previsão é de aguaceiros dispersos e de vento mais intenso. Se estão a sul, a previsão é de céu em geral pouco nublado, e se estão em Lisboa, a previsão é mais ou menos no meio das duas coisas. Céu com períodos de muita nebulosidade, em especial entre o meio da manhã e o meio da tarde. Quanto às máximas para hoje, 20 graus em Lisboa, 24 em Faro, 18 em Coimbra e mais fresco 16 no Porto.
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Já agora uma nota para quem nos ouve no Porto e que tem a ver com o cortejo académico da Queima das Fitas. É hoje, começa às 14h, há reforço dos transportes públicos. O cortejo vai sair da Rua de Camões em direção aos Aliados a partir então das 14h e por isso certamente também haverá uma série de cortes no meio do percurso e haverá uma série também de alterações ao trânsito, mas com essa nota de que o metro do Porto reforça a operação e está também a funcionar de forma contínua durante 24 horas para ajudar a fluir a quantidade de pessoas que se juntam para este que é um dos momentos da Queima das Fitas do Porto. 10h05, bom dia, bem-vindos. Nova hora a começar com Jack White. Welcome to the God.

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2: E assim começámos a hora na Radar, nos últimos minutos com Franz Ferdinand, Feel the Love Go, também os Deus em Must Have Been New e Jack White. God and the Broken Ribs é música nova para Jack White a soar aqui na Radar. Música nova também para os Stone Dead, som nacional Milk, para ouvir agora o tema título do álbum. O coletivo de Alcobaça a passar por cá.

0: Som Nacional nos últimos minutos com duas canções. Primeiro, música nova para os Stone Dead Milk, o tema título do álbum que já destacámos aqui na Discopátria. Também os Sal com Regresso a Caçador. São 10h24, bom dia.
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É música nova para Fruit Bats, o projeto de Eric D. Johnson, com álbum novo já no próximo mês de junho. Landfill, assim se chama o álbum. Think About You, assim se chama a canção. Por cá também nos últimos minutos os Guns com Mal Vestido. Eles que também tiveram um início de 2026 bastante mexido. E nós avançamos. Daqui a pouco temos Roleta Russa, mais uma das respostas de Bonança à Roleta. A segunda das cinco respostas para ouvir daqui a pouco. Para já, já em fundo, Sharon Van Etten com Do You Realize. Cruzámos as 10h30 da manhã, são 10h32, aproveitamos para olhar para as temperaturas atuais. Lisboa está com 16 graus, Faro com 17, Coimbra e o Porto a esta hora estão com 14. Bom dia, boa viagem, esta é a manhã da Radar até às 11, com três canções que nos levam então à Roleta Russa. Sharon Van Etten para começar, Chemical Brothers para seguir e os Bombazine, quase, quase, já no destino.

0: 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E a pergunta do dia é: qual é a canção que o deixa ruído de inveja por não ter sido você a escrevê-la?
1: Bonança.
2: A canção que eu gostava de ter escrito, entre outras, claro, diria que é Kids, de Karen Joyce, porque, pá, a mensagem, acho que a cada dia que passa faz mais sentido para mim, e acho que para qualquer pessoa que eu ouça e que se aperceba e que vai vivendo esta vida e vai envelhecendo e percebendo, dando conta do tempo, não é? Tem essa melancolia, mas tem essa celebração também do que é... do que é a infância, do que é a juventude. E é uma versão que eu adoro, que é do álbum, que é o Live at Kilby Court. Mas acho que a música em si é fantástica. Gostava muito de ter sido eu a escrevê-la.

0: A segunda de 5 respostas esta semana à roleta russa com a assinatura de Bonança. É com ele que estamos ao longo destes dias, sempre por volta das 10h45 e depois ao longo do dia hoje, a canção que ele tem inveja de não ter escrito, Current Joy com Kids. Por aqui pela Radar estamos também a dar destaque à Bonança, que está quase aí a editar o disco, o novo trabalho, o álbum de estreia, para dar casa também a algumas das canções que tem apresentado ao mundo, que têm passado também aqui pela antena da Radar e que estão a ser apresentadas ao vivo e que vão ser apresentadas ao vivo ao longo deste verão. O alter ego de Ricardo Barroso, Bonança, a responder às perguntas da roleta.
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0: E as despedidas desta hora e também desta...

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2: Bom dia, o Ateliê Museu Júlio Pomar em Lisboa inaugura esta quarta-feira a exposição A Colagem Não Faz a Colagem, percorrendo mais de 7 décadas da obra do artista no âmbito das comemorações do centenário do seu nascimento. Com cerca de 50 obras, entre pinturas, desenhos, esculturas e assemblagens, a mostra antropológica propõe uma leitura transversal do percurso de Júlio Pomar, destacando a liberdade de experimentação que marcou a sua prática ao longo de diferentes períodos. Ponto alto das comemorações do centenário. A exposição inaugura então amanhã, às 6 da tarde, no Ateliê Museu Júlio Pomar, em Lisboa, e fica patente ao público até 6 de setembro. Bordal II é um dos artistas convidados para participar no TT Tazi Fest, um festival de música em Timor-Leste que promove a sustentabilidade, a proteção dos oceanos e o consumo responsável. O TT Tazi Fest vai acontecer em Dili entre 29 e 30 de maio. Em Dili, Bordal II vai participar numa residência artística e criar duas obras originais de grande escala, utilizando materiais reciclados recolhidos localmente, incluindo chinelos, plásticos, pneus e outros objetos descartados, lê-se num comunicado divulgado à imprensa. O Festival Lisboa 5L arranca hoje na Biblioteca Palácio Galveias, em Lisboa, com a promessa de 5 dias de atividades variadas, entre as quais conversas com autores, concertos, cinema e artes visuais para diferentes públicos. Este ano, o Festival Internacional de Literatura e Língua Portuguesa, que decorre até 10 de maio, é subordinado ao tema Casa e tem curadoria de Pedro Mexia. Nesta terça-feira, em que se assinala o Dia Mundial da Língua Portuguesa, o festival abre com o concurso Contos do Dia Mundial de Língua Portuguesa, promovido pelo Camões Instituto e pelo Plano Nacional de Leitura, e atribui o prémio Revelação Literária da UCLA, União das Cidades Capitais de Língua Portuguesa. No programa literário, além da participação do autor britânico Jeff Dyer, distinguido com o prémio Somerset Maugham, a organização promove 2 sessões de homenagem, uma hoje e outra no último dia do festival, a António Lobo Antunes, que retomam a adaptação que Rui Cardoso Martins fez de textos do autor para serem interpretados por Maria Rueff. Ao todo serão cerca de 20 os autores que, ao longo de 3 dias, participam em encontros e conversas com a predominância de escritores e artistas portugueses.
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1: O mais recente disco, o sétimo dos Viva Suécia, é coisa para merecer vários destaques. Como na semana passada ouvimos uma canção de Hechos en Tiempos de Paz, o seu mais recente trabalho, esta é a primeira música do álbum e chama-se Mala Prensa. Melodia elevada ao piano e sopros, com coros épicos e um andamento rápido. Vamos ficar com os Viva Suécia, os Nuestros Hermanos de hoje e esta...

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2: Boa tarde. O Serralves em Festa regressa ao Porto entre 29 e 31 de maio para mais de 50 horas ininterruptas e gratuitas de arte contemporânea, assinalando a 20ª edição com Caravanserá, um desfile pela Baixa do Porto a 28 de maio. A 20ª edição do Serralves em Festa vai oferecer 50 horas de espetáculos de música, dança, exposições, teatro de rua, circo contemporâneo, sessões de cinema de Manuel de Oliveira, oficinas e visitas orientais, com 650 artistas de 34 nacionalidades. O Serralves em Festa abre portas às 6 da tarde, dia 29 de maio, e encerra às 10 da noite do dia 31. A Comic Con Portugal vai regressar ao Europark em Santa Maria da Feira entre 21 e 25 de abril de 2028 para uma edição de 5 dias. O evento de cultura pop estreou-se este ano na cidade nos dias 23, 24, 25 e 26 de abril. Em comunicado, a organização destaca que a Comic Con Portugal ultrapassou a barreira de 1 milhão de visitantes acumulados ao longo das suas edições. Em 2028, o evento vai regressar ao Europark para uma edição que marcará uma evolução significativa no formato do evento, passando para 5 dias. Demi Moore, ainda em alta, depois do sucesso mais tardio da sua carreira, com a prestação nomeada para os Oscars em A Substância, vai fazer parte do júri do Festival de Cannes, que arranca na próxima semana. A atriz norte-americana foi anunciada juntamente com Chloe Zhao, a cineasta vencedora dos Oscars com Nomadland e que participou na recente temporada de prémios com Amnet, dando assim um toque de mais glamour à Hollywood ao júri, em contraste com os poucos filmes norte-americanos que estão a concurso. Tal como anunciado anteriormente, o júri será presidido pelo realizador sul-coreano Park Chan-wook. O Festival de Cannes decorre de 12 a 23 de maio.
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2: A música que me faz falta é a do São Miguel. É a minha música de insónia que agora está bem presente. Sei que ainda teve forças para escrever uma última peça, um réquiem para a peça que o Pedro Barateiro teria apresentado este ano em Veneza. Espero poder ver esta exposição em breve e ouvir de novo um artista que me marcou.
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6: Olá a todos. Sejam muito bem-vindos a mais uma hora do bolo. Serei eu hoje a vossa companhia ao longo desta próxima hora. E venho partilhar aqui com vocês algumas das músicas e canções que me têm acompanhado recentemente. Têm feito parte do meu imaginário e que com as quais tentei criar uma sequência narrativa que pudesse também contar essa história. Uma história de vivências, de memórias, de coisas que ficam, de pessoas novas que conheci. E espero que gostem. Sejam muito bem-vindos.

Acabamos agora de ouvir a mítica voz de Matt Johnson, vocalista da banda Dede, um single que saiu em 2020, I Want To Be You. E começamos esta viagem com Curtis Harding, Welcome To My World. Ouviremos agora Slow Jam, uma das músicas do mais recente álbum da grande banda inglesa, os Pulp, de regresso, agora a dar sequência.

E pelo embalo da viagem, Drive, um tema original de 1984 da banda The Cars, porém aqui interpretada por Britta Phillips no seu único trabalho a solo, Liquor Magic. Anteriormente, dos criadores paisagísticos, Slow Dive, com o tema do último álbum, Chained to a Cloud. A seguir, What I Wouldn't Give, de Pink Industry, um retorno ao tempo, banda formada nos inícios dos anos 80, que teve a sua origem ainda na anterior Big Band, Big in Japan. De voz doce, manteve-se Janie Cassie.

O retorno nostálgico agora ao tema do segundo álbum do grupo post-punk inglês The Passions, com o tema I'm in love with a German film star.

Abrindo caminho pelas estradas do norte, o trio portuense Conferência Inferno apresenta-nos trajetos disfuncionais de procura na música Distopia, de um álbum desconcertante, uma paragem no tempo, uma nova abertura.

Agora, Sirskill, vocalista da banda Them Are Us Too, aqui com o tema Someday I Will Bask in the Sun. Assim, a vida revelada pela iluminação e o que nunca foi descoberto. Anteriormente, Before Today, a experiência da antecedência, um álbum por o lado de 1996. E agora, Metronomy, com Reservoir.

Rumo a este final de hora, Doing It Right, um tema dos Daft Punk, uma feliz companhia com Panda Bear, antes, num ritmo de procura, um álbum dos Metronomy, Love Letters, em suave eletrónica, saltitante, uma viagem conjunta que terminará com A Dream of You and Me, dos Future Islands, um acontecimento. Um sonho por vir. E um extensivo obrigada pela vossa companhia. Até à próxima.

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1: Bonança.
2: A canção que eu gostava de ter escrito, entre outras, claro, diria que é Kid, de Karen Joyce, porque, pá, a mensagem, acho que a cada dia que passa faz mais sentido para mim, e acho que para qualquer pessoa que eu ouça e que se aperceba e que vai vivendo esta vida e vai envelhecendo e percebendo, dando conta do tempo, não é? Tem essa melancolia, mas tem essa celebração também do que é a infância, do que é a juventude, e é uma versão que eu adoro, que é do álbum, que é o Live at Kilby Court, mas acho que a música em si é fantástica. Gostava muito de ter sido eu a escrevê-la.

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depois do disco Love Is Never Enough, que foi lançado no final do ano passado, o Tsunamis com regresso ao estúdio para mais um disco, este Apocalypse, que é o primeiro single de apresentação do novo álbum. Será o nono para a sua discografia. Também com o novo disco está a caminho Benjamin, com Recursos Humanos. É o primeiro single do novo álbum Crónicas de Monte Zeus.

0: disco de canções mais direto de toda a sua trajetória. É assim que se assume este novo trabalho, Crónicas do Monte Zeus, até edição marcada para o dia 18 de setembro. Este Recursos Humanos é assim o novo tema que antevai também este novo longa duração de Benjamin. E agora seguimos com novas para M e também para Beija-Flor, mas não é esse M, é essa M.
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M com este Rise para o trabalho e projeto da Mariana, que se apresenta por aqui também nos 97.8. Este é o seu primeiro tema, descreve-o como uma descoberta inevitável de toda a força que precisou para ultrapassar o momento mais difícil da sua vida, escrita entre lágrimas e emoção crua, é assim que o define este Rise de M, tema gravado, mixado e produzido por Nuno Gonçalves no Pigeon Nest Recordings, foi masterizada também no Mr. Master Studios e aqui é apresentada nos 97.8 e na emissora nacional desta terça-feira, 5 de maio. Falava também de regresso, neste caso, de Beija-Flor, com o seu primeiro e antecipado longa duração, Beija-Flor 3. Há também novo segundo single, é um duplo segundo single, como aconteceu com a primeira vez, há a mesma semelhança de Dada e de Fechada em Casa. Agora temos Dividir e também Perdão. É esse Dividir que vamos dar conta hoje aqui na emissora nacional. E este Beija-Flor 3 chega dia 8 de maio, já no final desta semana, segundo o próprio recuperado da corrupção de fecheiros com 5 anos. Dividir então esse tema que vamos escutar hoje.

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Lady Anne Less também a rodar por aqui hoje na emissora nacional, também em estreia para o EP Bold, marca também a sua estreia neste manifesto pop, onde a energia do rock se cruza com a inevitabilidade eletrónica. Um cocktail de romantismo moderno é apresentado já no próximo dia 9 na Smupa na Parede. Este mesmo registro, este EP Bold de Lady Anne Less, do qual ouvimos este Start Again. Agora rumamos até Barcelos com os Low Slater, que renasceram em 2023, agora harmonizando as suas ideias em guitarras e sintetizadores. Aqui lançaram o mais recente single Ninguém. Trata-se do seu segundo single, depois de dois EPs lançados em 2024. Aqui também antever coisas novas. Low Slater com este Ninguém.

Lal Slaughter com este Ninguém. Na reta final desta emissora nacional desta terça-feira, 5 de maio, ainda apresentação de Marcos Veiga enquanto músico, autor e compositor com o nome artístico de Carbon. Ele apresenta o seu novo single Mastermind, é o segundo single do álbum 1111, que tem um lançamento previsto para breve. Vai também contar com a participação de Rui Silva, que é mais conhecido por Gone dos Zen. Carbon com Mastermind para fechar a emissora nacional de hoje.

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para o trabalho já editado dos Magic e altamente recomendável Romanticize the Dive, aqui o tema Crush Forever. 4:35. Seguimos para disco que está também em caminho de ser editado por estes tempos fora. Será para o início de junho, se a minha memória não me traiçoa. Chama-se Terrestrial, sai dia 19 de junho, para ser mais preciso, para a banda de Nicholas Albrook, Jay Watson e também Chiney Joe Ryan. Aqui o tema Two Hands é o segundo single para esse novo disco, Terrestrials, depois do tema título, para ouvir nos 97.8 também os Clockworks e Dan Auerbach a caminho do palco radar com Peter Gabriel ao vivo.

Os Clockworks com Blá Blá Blá. Antes dos Clockworks tivemos também os Ponds. E agora Dan Auerbach, a solo, no seu trabalho a solo ao lado dos Black Keys, isto é, naquilo que é a sua linha paralela também de edição através da Easy Eye Sound, com o tema Shine On Me, depois Peter Gabriel ao vivo no The Big Room. Faltam 15 minutos para as 5.

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Registro Live and the Big Room de Peter Gabriel, precisamente nos Real World Studios em Bath. Registro ao vivo de atuação em 2003, esta semana no palco Radar Música Sem Rede, nos 97.8, a 2 minutos das 5 e até às 5. Recordação de Elliott Smith, Between the Bars.

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Só uma Please com I'm a Fan para a dupla luso-britânica que aqui também se apresenta com o baterista de Tame Impala para este I'm a Fan. Faz parte do EP Balé que sairá daqui a uma semana e pouco, dia 14 de maio. A caminho do Nuestros Hermanos, como é habitual, à quinta-feira e na hora das 5. À terça-feira, aliás. Hoje é terça, a primeira dose da semana. Ele regressa na próxima quinta-feira, obviamente, como é habitual. Mas ainda é terça, Pedro, ainda é terça. Bem, sei que querias que fosse quinta, mas ainda é terça. Blondie com Rapture. E depois os Glock and Ice.

Blondie com Rapture para o trabalho Out American de 80. A iniciar esta hora também tivemos, um pouco mais atrás, o tema de Summer Please, I'm a Fan para Ballet. Trabalho que sai a 14 de maio. Agora os Glock Noise, também com disco para este ano de 2026, mas mais lá para o fim do ano. Vai dar o primeiro belíssimo avanço para esse trabalho. E depois saltamos a fronteira para a nossa vizinha Espanha para acompanhar Tiago Crispim em mais um episódio de Nuestros Hermanos.

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1: O mais recente disco, o sétimo dos Viva Suécia, é coisa para merecer vários destaques. Como na semana passada ouvimos uma canção de Hechos en Tiempos de Paz, o seu mais recente trabalho, esta é a primeira música do álbum e chama-se Mala Prensa. Melodia levada ao piano e sopros, com coros épicos e um andamento rápido. Vamos ficar com os Viva Suécia, os Nuestros Hermanos de hoje e

Os Viva a Suécia com Malaprensa. Foi proposta desta terça-feira e a primeira desta semana por parte de Tiago Crispim, ele que é o nosso correspondente em Madrid, que nos faz sentir e ouvir música espanhola todas as terças e quintas, também em permanência em radarlisboa.fm na nossa secção de podcasts. Saltamos de regresso para o nosso país com os Bombazine em Dias de Azar. Daqui a pouco temos música para ouvir em repeat com André Lemos.

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André Lemos a escolher Pucifer de James Maynard Keenan com Monsoons. James Maynard Keenan, que estará com os seus A Perfect Circle também este ano no NASA Live 2023. Esta cabeça hoje está linda. Julgo que é quinta, é terça, 2023 em vez de 2026. O universo está-me a dizer qualquer coisa. Será Change Your Mind. São os LCD Sound System.

LCD Sound System, Change Your Mind. Voltamos a 2026. Paycheck, com um disco homónimo neste Generic Actress, para a dupla, depois Style Council e também José Tornado a caminho das 100.

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O Stahl Council com este Shout to the Top, também que também fez parte da banda sonora de Billy Elliot, se bem se recordam. O jovem que queria aprender balé. Belíssimo filme, recomendável. José Tornado, ao vivo aqui nos estúdios da Radar, recuperamos esse momento em que traduziu em canção este Love, Hope, Desire and Fear para ouvir até às 6 da tarde. Na próxima hora temos novo disco, o segundo, para o quarteto de Brighton, Lime Garden, Maybe Not Tonight, e também o Evangelho, com Alexandre Estrela hoje a escolher um disco.

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um olhar para a sua juventude, mas trabalhar um olhar sobre a sua mortalidade, é aquilo que podemos esperar no novo disco dos African Wigs, da banda liderada por Greg Dooley. Ouvimos este Duvetine, segundo tema, e também antever um novo de longa duração depois de How Do We Burn, trabalho editado em 2022. Assim começamos esta hora das 6 na Radar com o novo tema dos African Wigs, Duvetine, para a banda de Greg Dooley. Agora Jack White com God and the Broken Ribs, para um 7 polegadas que foi lançado através da Third Man Records. Também os Twist Connection e Flea, caminho do Observatório Radar.

Um dos 10 capítulos para este disco da Slime Garden, Maybe Not Tonight, este lifestyle onde a cantora e vocalista e também guitarrista Chloe Howard acaba por olhar para basicamente o estilo de outra pessoa. Como ontem bem dizia, este disco fala precisamente de uma saída à noite, do início até ao seu fim, em 10 capítulos, e este é o capítulo daquele enamoramento por outra pessoa através do seu próprio estilo. É claro que isso não vai conduzir a nada, e é claro que isso vai ser também um problema ao longo dos episódios deste mesmo disco. Foi Lifestyle Lime Garden para este Maybe Not Tonight, para o quarteto feminino de Brighton, no seu segundo disco, com a produção de Charlie Andrew, que já trabalhou ao lado de Wolf Alice e também de Alt J, e também com a baterista Annabelle Whitehall, basicamente fazer também de co-produtora deste mesmo trabalho, que tem algumas influências de St. Vincent até na sonoridade. Vamos a Downtown Lover, nessa continuação desta noitada com a Slime Garden.

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dos Strokes irem às compras nos anos 90. Primeiro avanço para Reality Awaits, sai dia 26 de junho, através da Cult Records. É mais uma vez produzido por Rick Rubin. Provavelmente desta vez, Juliana Casablancas já sabe que notas canta. Já lhe deve ter ensinado, entretanto. King Gizzard and a Lizard Wizard, Black Hot Soup, 6h28, depois os Cat Capi com Belonging to You.

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Retro Kid, alter ego do dinamarquês Jake Juba, aqui com o tema I Found You. Faltam 18 minutos para as 7 da tarde, os Not For Radio em Ake. Antes de Alexandre Estrela escolher um disco no nosso manual de ócio.

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2: A música que me faz falta é a do São Miguel. É a minha música de insónia que agora está bem presente. Sei que ainda teve forças para escrever uma última peça, um réquiem para a peça que o Pedro Barateiro teria apresentado este ano em Veneza. Espero poder ver esta exposição em breve e ouvir de novo um artista que me marcou.

Um dia, como tantos outros, com a colaboração da Garota Não para o disco de Nice Sir 7305. Um pouco mais atrás tivemos também a sugestão de um disco de Sem Miguel por parte de Alexandre Estrela, que nos continua a acompanhar esta semana no nosso Evangelho. Agora com Monday, Learn, para ouvirmos.

Mandei com este Learn e recuamos 8 anitos em 2018. Quando saiu este mesmo tema de Cat Falcão. Antes, Nice Serve com 2020, um dia como tantos outros, com a colaboração de Garotonão em 7305 e também o Evangelho com Alexandre Estrela, a sugerir-nos então um disco. Ele que é a nossa representação portuguesa na Bienal de Veneza, com a instalação Red Sky Falls. Os Beatles até às 7.

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Fomos à montanha com os Gorillaz neste The Delirium com a colaboração de Marky Smith. Para o disco editado este ano, On The Mountain. Assim começamos esta hora das 7, onde vamos ter Discopátria com Criptopátria dos Novos Românticos para ouvir daqui a pouco. Para já, os Jungle All Of The Time, um dos temas que claramente vai ecoar no concerto no próximo dia 24 de outubro, concerto Radar no Mel Arena, para a apresentação também do novo disco. Aqui recuamos um bocadinho no tempo até 2021.

Canção de amor e desamor dos Foster the People neste Lamb's Wool. Para trabalho editado na altura em plena pandemia, In the Darkest of Nights, Let the Birds Sing. 7:13, caminho da Disco Pátria com os Novos Românticos. Ficamos com a Aposta Cá da Casa, Man, Woman, Chainsaw. Primeiro avanço para o novo disco, que sai a 7 de agosto através da Fiction. Chama-se Cannonball. Para sexteto de arte punk de Londres. Fica o tema Nosedive para ficarem a conhecer Man, Woman, Chainsaw.

Na altura foi assim que conhecemos a dupla Novos Românticos com este Mês Aposta, nomeadamente na proposta que viria a dar em Criptopátria. Disco em destaque esta semana na Discopátria. Registro pós-punk marcado pela repetição, pela tensão e pela contenção. Traduzidos neste Mês Aposta, mas especialmente também no tema Putos, em que esse mesmo desencanto acaba por se traduzir numa imagem crua e direta, onde a infância e a expectativa de conflito acabam por se cruzar. Vamos ouvir Putos dos Novos Românticos em Criptopátria.

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Tema título para o segundo disco do Stone Dead, Milk. Antes também Cage the Elephant em Halo, com Jimi Hendrix em Fire, por Iron and Wine e também Tilda.

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Los Retros com Someone to Spend Time With, Thantos também Tilda, projeto português com San Sebastián e ainda Iron and Wine com Naked As We Come, Linda Martini com Assombro. Até à roleta russa com mais uma resposta de Bonança.

0: 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E a pergunta do dia é: qual é a canção que o deixa ruído de inveja por não ter sido você a escrevê-la?
1: Bonança.
2: A canção que eu gostava de ter escrito, entre outras, claro, diria que é Kids, de Karen Joyce, porque, pá, a mensagem, acho que a cada dia que passa faz mais sentido para mim, e acho que para qualquer pessoa que eu ouça e que se aperceba e que vai vivendo esta vida e vai envelhecendo e percebendo, dando conta do tempo, não é? Tem essa melancolia, mas tem essa celebração também do que é a infância, do que é a juventude. E é uma versão que eu adoro, que é do álbum, que é o Live at Kilby Court, mas acho que a música em si é fantástica. Gostava muito de ter sido eu a escrevê-la.

conta cantautor de Massamá, Bonança, aqui com mais uma resposta à roleta russa desta semana. A canção que tinha inveja de nunca ter sido ele a escrever, a The Current Joy, este Kids, mas já escreveu umas quantas para este seu disco só, que vai apresentar ao vivo também, mas que apresenta para todo o mundo a partir do dia 14 de maio, desta sexta-feira ao 8, e desse mesmo registro. Ficamos com este Tão Perto para fechar a hora até às 8. Eu regresso amanhã a partir das 4. Tchau, tchau, um abraço, até amanhã.

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Olá, sejam bem-vindos ao quinto episódio do Reativo. Para quem ainda não sabe, depois de ter feito duas temporadas dedicadas aos anos 80, agora na terceira estou de regresso com os 90. O começo entrega aos Baby Bird, de Stephen Jones, com K.W. Jesus TV Roof Appeal, tema retirado do álbum Bad Shave, editado a meio dos 90, precisamente em 95. Jones, que começou a escrever e gravar canções em casa, e a sua primeira coleção dessas mesmas demos, I Was Born a Man, foi lançada em julho de 1995 com o nome Baby Bird. Nesse mesmo ano, formou uma banda para fazer uma digressão e promover este trabalho. No ano seguinte, edita Ugly Beautiful, onde estava o grande sucesso da banda, que rodou imenso nas rádios de praticamente todo o mundo. O tema You Are Gorgeous. Vamos então a mais uma viagem pelos 90. Agora, um dos meus temas favoritos desta década, os The Charlatans, The Only One I Know. Sejam bem-vindos.

chama-se The Only One I Know. É o segundo single da banda inglesa The Charlatans. Retirado do trabalho de estreia Some Friendly, foi o primeiro sucesso da banda a entrar no Top 10, alcançando a 9ª posição na tabela de singles do Reino Unido. The Only One I Know contém alguns versos retirados da música Everybody's Been Burnt, dos Byrds, de 1967. Quanto à melodia, apresenta um riff de teclas retirado da versão dos Deep Purple, chamada Hush, e, para além disso, Martin Blunt descreveu a parte da guitarra de John Baker como semelhante à do tema You Keep Me Hanging On, das Supremes. Uma música, sinceramente, muito bem enquadrada e sucedida. E os senhores que se seguem já rodaram por aqui pelo menos duas vezes. A insistência do reativo para os The Last, vamos ouvir Way Out.

Os Slipper, banda inglesa formada em Londres em 1992. John Stewart conheceu Louise Wenner na Universidade de Manchester, em 87, numa aula de filosofia política. Tocaram em várias bandas da mesma universidade, incluindo a banda de jazz Lime Street Blues Band. No início, o som do Slipper aproximava-se muito dos The Sundays, mas com o correr do tempo mudaram os ponteiros mais para o universo musical das Hole, Nirvana, mas especialmente para os Pixies. A passagem de Atomic, tema que fez parte da banda sonora do filme Trainspotting. A banda separou-se em 98, mas reuniu-se novamente em 2017. Antes do Slipper, ouvimos os The Last e Way Out. Estão com o Reativo na Radar, temporada 3, 9.0. Vamos já no quinto episódio. E este é o som dos Elástica, a rodar Connection.

Este é Sydney Matthew Sweet, conhecido apenas por Matthew Sweet. Fez parte da florescente cena musical de Athens, na Geórgia, durante os anos 80. Isto antes de alcançar sucesso comercial nos anos 90 como artista a solo. Chegou mesmo a colaborar com Michael Stipe dos R.E.M. num duo chamado Community Trolls, além de tocar na banda da irmã de Michael Stipe, os Ho OK. Mais recentemente, nos 2000, juntamente com Sean Mullins e Pete Drogue, fundaram um projeto paralelo comum aos três, os The Torns. No ano passado, infelizmente, Matthew Sweet sofreu um derrame cerebral grave que o deixou incapacitado de andar e a fala também ficou afetada e o braço esquerdo. No entanto, agora encontra-se a fazer terapia, esperemos que rapidamente fique bem. Sick of Myself, que passamos, faz parte do álbum 100% Fun de 1995. E antes, no Reativos Elástica com Connection, foi originalmente lançado em 94 como single e incluído no trabalho estreia homónimo no ano seguinte. O início de Connection, como curiosidade, foi tocado por Damon Albarn num sequenciador portátil da Yamaha. No Reativo, vamos até ao País de Gales, ao encontro dos 60 Feet Dolls, e esta chama-se Hair.

One Week pertence aos canadianos Bare Naked Ladies, tema editado como o primeiro single do álbum de 98, intitulado Stunt. Provavelmente é a mais conhecida da banda nos Estados Unidos, onde alcançou o topo da Billboard Hot 100. Para quem gosta de séries de caráter humorístico, o tema do genérico de Big Bang Theory pertence precisamente aos Bare Naked Ladies. E antes, no reativo, rodaram os 60 Feet Dolls, banda formada em Newport, muito influenciada pelo hardcore punk. Em 1985, juntaram-se à primeira digressão Breakbus com as Farouk Assault e Skankanansie. Chegaram mesmo a abrir concertos para os Oasis, Elástica e Dinosaur Jr. Hair, que ouvimos, fazia parte do primeiro de originais, Big 3, de 97.

mudança nos ponteiros musicais do Reativo, um dos expoentes máximos dos 90 no que diz respeito ao rap alternativo e rap jazz. Este é o som dos A Tribe Called Quest, no Reativo, Can I Kick It? Brilhante este sample de um tema de Lou Reed, o conhecido Walk on the Wild Side.

chama-se Mixed Business, pertence ao músico norte-americano Beck e foi lançado como o segundo single do seu álbum Midnight Vultures, de 99. Lançado em 2000, o CD incluía 5 faixas remixes não incluídas no álbum. Alcançou a 34ª posição na tabela de singles do Reino Unido e a música foi apresentada num episódio de Malcolm in the Middle e American Dad. O ritmo, ou melhor, a batida da bateria, ouvida ao longo da faixa, é um sample de Honky Tonk Woman dos Rolling Stones. Atrás, a recordação sempre agradável dos A Tribe Called Quest, com um tema que igualmente utiliza um sample, o tema Walk on the Wild Side, de Lou Reed. Este é o Reativo na Radar, vamos já na temporada 3, uma breve viagem pelos 90. E se houve uma forte corrente musical importante nesta década foi precisamente o grunge. Portão aberto para o Jardim do Grunge, mais 2 temas que escolhi para este episódio. Primeiro a banda de Zack de la Rocha e Tom Morello com Bullet in the Head, lançada como o segundo single do seu álbum de estreia homónimo de 1992. Este tema aborda a crença da banda de que o governo usa os mídia para controlar a população, fazendo comparações entre residências típicas e Alcatraz. E estávamos em 1992. E a segunda apresentação dos Rage Against the Machine foi durante o episódio de Saturday Night Live, em abril de 96, e na altura a banda foi expulsa do programa por pendurar bandeiras americanas invertidas nos seus amplificadores. Bullet in the Head, os Rage Against the Machine.

Foi assim hoje o Jardim do Grunge, lá atrás os Rage Against the Machine com Bullet in the Head, ainda o Soundgarden, The Day I Tried to Live, tema escrito pelo malogrado Chris Cornell. O vocalista falecido em 2017, para além do Soundgarden, passou ainda pelos Audioslave, Temple of the Dog e os Mad Season. Ao lado de nomes como Nirvana, Alice in Chains e Pearl Jam, o Soundgarden foram uma das bandas principais do movimento grunge. A prova disso é que há 8 dias passaram a fazer parte do Rock and Roll Hall of Fame e foram apresentados por Jim Carrey. The Day I Try to Live integra o álbum Super Unknown de 1994. De volta às Ilhas Britânicas para seguir os The Lightning Seeds e Blowing Bubbles são os minutos finais do 5º episódio do Reativo desta semana.

chama-se Sense e foi o segundo álbum dos britânicos The Lightning Seeds, lançado em 92. Foi produzido por Ian Brody e Simon Rogers. O grande sucesso deste trabalho foi precisamente The Life of Riley, lançado como single em 92 e foi escrito para o filho de Brody, Riley. Como curiosidade, o segundo single do álbum, Sense, foi co-escrito por Brody e pelo cantor dos Specials e seu parceiro de composição de longa data, Terry Hall. O destaque hoje para Blowing Bubbles, do mesmo álbum. E pronto, é tudo por hoje. O Reactive regressa no próximo domingo, à hora do costume, a fechar os My Life Story, banda de Jake Shillingford. Grupo que nasceu durante a grande onda da Britpop dos 90. Para ouvir, Tits and Attitude. Tchau, tchau, divirtam-se, tenham um grande domingo e até para a semana.

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1: O mais recente disco, o sétimo dos Viva Suécia, é coisa para merecer vários destaques. Como na semana passada ouvimos uma canção de Hechos en Tiempos de Paz, o seu mais recente trabalho, esta é a primeira música do álbum e chama-se Mala Prensa. Melodia elevada ao piano e sopros, com coros épicos e um andamento rápido. Vamos ficar com os Viva Suécia, os Nuestros Hermanos de hoje e esta

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2: A música que me faz falta é a do São Miguel. É a minha música de insónia que agora está bem presente. Sei que ainda teve forças para escrever uma última peça. Um réquiem para a peça que o Pedro Barateiro teria apresentado este ano em Veneza. Espero poder ver esta exposição em breve e ouvir de novo um artista que me marcou.

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